Pedro Barroso. Simplesmente setembro. Pois é, 30 de agosto. Isto vem já do calendário. Tudo isto neste último fim de semana de agosto. Setembro. Espreitar. E aqui estamos. Abrindo janelas, abrindo portas. Tudo mais. Em mais um programa radiofónico. Último dia, claro, da nossa edição fim de semana. Completa até o nosso nome, o nosso bom dia, com a vossa companhia, estimados ouvintes. E mais uma vez, bom dia.

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Bom dia. Porque não uma boa tarde. E lá longe, boa noite. Bem-vindos ao nosso, ao vosso Café Áuncio Domingo. Até às 11 da manhã, aqui para os lados. Falando aqui para os lados, falando em horas, são 9 horas e 44 minutos e 15 segundos. Eu sei que muitos dos nossos ouvintes voltaram das suas férias. Claro, voltar. Habitual rotina. Uma das suas rotinas é escutar o seu programa em língua portuguesa aqui aos domingos, entre as 9 e as 11. Café ao seu domingo. Se ainda vai entrar em férias, se ainda está em férias, por alcance. Vamos férias, hein? Não esquecendo aqui aos nossos amigos, amiguinhos, que entraram nas suas escolas. Um bom ano escolar para todos. E aqui vamos nesta bonita manhã de domingo. Na costa leste dos Estados Unidos, claro. Levante com a sua bonita companhia. Na música, na palavra, na informação. Algo diferente nas suas manhãs de domingo. Nunca esquecendo a Anabela Michel na rede social. Claro, o Facebook, estamos aí com a nossa página. O título, muito fácil, é Facebook, isso mesmo. Não esquecendo que a nossa página, com muitas informações, claro, na plataforma do Facebook, o título, faça o follow, faça um like, é Facebook. Bom, o que vamos falar, que vamos levar até às 11, não esquecendo, daqui a pouco vem a 37, 38, canções dos anos 70, canções dos anos 80, e a nossa amiga ouvinte deu a sua preferência esta semana, a nossa amiga Maria Filomena, e claro, a partir das 10 vamos ter duas às 10, duas canções do mesmo artista, do mesmo cantor, e claro, mais tarde vamos ter poesia aos domingos, um poema da nossa amiga Maria Laudelina Sousa, e claro, vamos ter informações com o nosso portal das nossas comunidades. Nunca esquecendo o nosso lema, musicante, rubricante, informando localmente. É o seu programa apresentado sábados e domingos, entre as 9 e o meio-dia, aqui desde Connecticut, Harvard, capital apresentado, e claro, ao caminho dos 55 anos. Os números aqui para os estúdios, com qualquer pergunta, qualquer resposta, claro. Preferência musical, muito importante, 860, que é o código, o 297-2450, repito, 860-297-2450. Agora, e repito, sempre todos os fins de semana, agora não há problemas de antena, nos podem captar em quase, nestes quatro cantos do mundo, via internet, claro, quem não tem internet. E o nosso portal em português é wrtcfm.com, em inglês, claro, o nosso website,

Americano. Aqui de tudo com tudo. 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

So that so song de Cabo Verde. So that Cesária Abra. Para todos os nossos amigos ouvintes, saudade. A comunidade cabo-verdiana, abraço e um bom dia. Entre as 9h30 e as 10, aqui no nosso Café ao Seu Domingo, vamos às músicas dos anos, só dos anos 70 e dos anos 80. Eu sei que têm preferidas músicas e mesmo, se não é desse tempo, eu sei que ouviu dos seus pais, seus amigos, sei lá, as canções dos anos 70 e 80. Agora, pode escolher três, pode ser duas dos anos 70, uma dos anos 80 ou mesmo as três dos anos 80. Da sua preferência, das suas músicas preferidas do 7080, nos contate nas redes sociais, claro, já sabe, a DJ Mário Malançadas também na mensagem privada, Arsénio Braga e, claro, a nossa página, que é muito importante, o programa Aproveitado, e como disse, que está na plataforma do Facebook, e se titula, claro, Aproveitado Programa do LRDZ, e estamos aí. Esta semana, nos coube a nossa amiga ouvinte Maria Filomena, ali dos lados do Waterbury, e o nosso obrigado, e claro, também pode mesmo entrar aqui em contato connosco nos nossos estúdios, as linhas todas abertas agora.

860-397-2450 e diga, claro, das suas três preferidas e no próximo fim de semana, claro, no próximo café ao seu domingo, entre as 9h30 e as 10h, lhe mandaremos para o ar. Para a nossa amiga Maria Filomena, nossa ouvinte ali dos lados do Morabeu, e aqui está a primeira, Paco Bandeira, anos 70.

versão dos anos 80, que era bem, mas bem rodada. Em todas as rádios portuguesas, brasileiras, não se há. Era o tal Lady Laura, Roberto Carlos. E agradecidos todos a esta semana, é claro, à nossa amiga Maria Filomena, ali do Waterbury, que escolheu as suas canções dos 7 e dos 8 anos, claro. Andamos com Paco Bandeira, dos 70. 80 também era o Clemente, ali de Setúbal. Aquela bonita canção Vais Perdido, e claro, o Roberto, dos 8-0. Lady Lara, 10 horas, 4 minutos. 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

0: escolhido desta semana. Duas às dez. Duas canções, duas melodias. Do mesmo cantor, cantora, grupo. E fomos ao Brasil. O rei do samba, Martinho da Vila. Café ao seu domingo. Ponto Brasil, vamos ao Ribatejo. Nosso Ribatejo do nosso Portugal. Este fado humorístico nos diz... esqueci já aqui deste álbum que alguém me... de um vinyl, não é assim? Já não veio do álbum Presente Lagoa, já alguém me ofereceu este álbum de fatos humorísticos. Não tenho agora mesmo aqui o nome deste fadista, mas é interessante. Nunca ouvi esta canção, só ouvi do princípio. Não vou mais ao Ribatejo. Falando de Ribatejo, sou dono dos nossos amigos Tony Almeida, Miguel Almeida. Um bom dia para vocês. E aqui está, vamos ouvir que nos diz este fadista que não quer ir mais ao Alentejo. Não Alentejo, Ribatejo.
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Marsnero. Leila. Que fiel se admira. Da música de fundo. Vamos fazer a nossa gorda viagem. A poesia. Um poema, dois poemas. Poesia aos domingos. Dos livros. Da sua página na rede social Facebook. Eu repito, dos seus bonitos poemas. A poetisa residente cá neste programa, Maria Laudalina Sousa. E para hoje?

antes de mais, ir mesmo ao poema da nossa amiga Laura Helena. Um grande abraço e um beijinho. E para a sua praia formosa. Uma boa tarde. Muito bonito o poema. Com o título Classe Não Se Compra. Classe não se compra, não se finge, não se pinta. Ainda nasce uma etiqueta, nem no brilho que te encanta. Classe é a postura firme, é a presença que não falha. É a verdade que ilumina e a coragem na batalha. Não é o ouro no pescoço, nem poder da tua mão. É ter alma com caroço e raiz presa no chão. Classe é ter certeza, sem jamais te disfarçar. É falar com a firmeza, é ter calma para escutar. A elegância não se compra, o valor não se vende, não. Ela nasce no caráter e se ergue no coração. Classe é ser inteiro, sem precisar de ostentar. Quem tem luz dentro do peito faz o mundo te calar. Maria de Laura Helena Sousa. Poesia aos domingos.

próximo sábado. Todos, mas digo todos, caminhos vamos dar a Ludlow, esta comunidade portuguesa perto aqui de nós, as grandes festas, e este grande cantor, Tony Carreira, ao vivo com a sua banda, no palco por volta das 9h30. Não perca este grande espetáculo. E digo grandes espetáculos porque é no sábado que o Tony Carreira e a sua banda vão dar ao palco nas grandes festas da Nossa Senhora Fátima, mas também no domingo é o Cowboy Minhoto, isso mesmo, que vai dar o seu palco. Zé Mar nos grandes festejos em honra à padroeira Nossa Senhora Fátima em Ludlow. Ele vai estar lá no domingo por volta das 9h30.

grandes pedáculos para o seu fim de semana. Uma das últimas grandes festejos, claro, ao ar livre. Nesta semana ainda temos grandes festejos ao Divino Espírito Santo em Fall River, que hoje vão ter mesmo um prato forte. Zé Maro no domingo e Tony Carreira, claro, no sábado em Ludlá. Mas aqui no estado de Canérica temos festejos em honra ao São Paio, claro, a festa das enguias, deve estar lá umas enguias à maneira. Ali para os lados de Nagatak, à noite também temos a banda Faith, vindo de New Bedford. Amor, amor, eles vão estar presentes, animando a festa São Paio, em Nagatak, sábado à noite. Amplet

0: dela. Roberto Leal.
1: Gosto dela.
0: Olha, uma nota informativa.
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0: O seu filho.
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0: Rodrigo.
1: 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Ai, ai, ai, menina do meu coração.
0: Vai estar ao vivo esta noite.
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0: Ali para os lados do Fall River.
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0: Claro, com a música do seu pai, de Roberto Leal.
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0: Grandes festejos em Divino Espírito Santo Fall River esta noite. Olha uma dica, sugestão. Por que não? Dez horas e 52 minutos. Alberto já pronto com muita música no seu domingo até às 12. Mas antes, aqui do Departamento de Informação da WRDC, as notícias, serviço público e o boletim meteorológico, finalizando, claro, este curto nos declaro curto noticiário de notícias. E tudo isto vem do Departamento de Informação da WRDC. É um deletado, edição Arsene Braga. Bom dia. Agosto.

vamos dar aqui, claro. Da comunidade de Hartford e arredores, mais provavelmente da Igreja Nossa Senhora Fátima.

Mas já ontem falámos aqui com a nossa amiga Anabela, não esquecendo que, falando de amigas, a nossa amiga Manuela Martins Rodrigues, claro, e o Armando estão organizando, e mais, claro, com voluntários, este TechSell. Quem não conhece aqui por estes lados o que é os TechSells? É vendas e compras, claro, dos coisas antigas e mesmo coisas que nós sempre precisamos de vez em quando. Se tiver algo para vender, contatar Anabela, a Manuela, ou mesmo também o Armando, ou mesmo a igreja aí da Nossa Senhora Fátima. Isto vai se realizar no dia 12 de setembro, mas vamos ter pratos preferidos também para alimentar a nossa alma. Isso mesmo, vamos ter feijoada, bifanas, frango, mas para essas coisas animar e alimentar a nossa alma, tem que fazer a sua ordem até o dia 9, isso mesmo, até o dia 9, uma terça-feira antes do evento que vai se realizar. Claro, isto tudo no sábado, é? Neste TechSell é no sábado, mas pode fazer a sua ordem, a sua feijoada, bifanas e, claro, o frango. Não esquecendo que isto vem do dia 12 de setembro, que já vem aí. O TechSell, isto tudo vem a criar fundos para a Igreja de Nossa Senhora Fátima. E a Maria Manuela, sempre nós precisamos de voluntários. Se quer ajudar nesta festa ou em outras coisas ali da Igreja, por favor, entre em contato com este casal, os nossos amigos, a Manuela e o Armando Rodrigues. Mas não esquecendo que o TechSell é no dia 12, um sábado, certo? Certíssimo. Estamos aqui a falar do Roberto Leal, as músicas do filho que vão esta noite, vão estar no palco das Grandes Portas em Fall River, que é os grandes festejos em honra ao Divino Espírito Santo, e daqui, sei lá, uma hora, tem a grande procissão aí nas ruas principais dessa cidade dos Tiaras, em Fall River. Ontem já falámos, e falámos também esta manhã, da festa São Paio, que vem aí no próximo fim de semana. No sábado vamos dar detalhes por detalhes, claro, acerca desta festa no sábado de manhã. No sábado de manhã vamos falar da

Festa, claro, festa em Ludlow, como disse esta manhã, tem um grande entretenimento, Tony Carreira e a sua banda no sábado, e o Zé Mar no domingo, mas vamos dar por nós, a que horas é as missas, a procissão das velas, tudo isto aqui no próximo sábado. Em serviço público, temos aqui uma senhora que pode ajudar com os mais idosos, se alguém precisa, uma pessoa para cuidar os seus pais, os seus avós, pessoas mais idosas, por favor, nos contate. Temos a pessoa indicada, este regime part-time e full-time também. Temos a pessoa interessada em cuidar dos mais velhinhos, dos seus pais, dos seus avós, dos idosos. Temos, e eu repito, a pessoa indicada. Por favor, entre em contato aqui connosco e vamos dar mais informações. A faltar 3 minutos até às 11, finalizando este curto noticiário do Multimeteorológico. Promete sol e mais sol, a rotina ainda está por aqui. Bom, uns perderam a rotina porque voltaram ao trabalho, mas outros continuam em férias, ou vão em férias. Mas aqui para os lados é a praia que se dedica, isso mesmo, com as temperaturas oscilando entre os 80 e 85 graus, umidade ao voltar, amanhã também quase, com alguns chuviscos à noite, mas para esta semana promete verão ainda aqui para estes lados. E assim foi com o Boletim Meteorológico, o Serviço Público, o curto noticiário das nossas organizações. Foi um serviço do Departamento de Informação da WRDC, edição Arsénio Braga. Nunca esquecendo que estas notícias e mais notícias estão nas plataformas sociais, mais propriamente a nossa página do Facebook. A nossa página do Facebook é muito fácil, facilíssimo. É WRDC Amplitude. Programa Amplitude, isso mesmo, mais fácil. Amplitude, programa da WRTC, e estamos, como disse, na rede social, na página do Facebook. Aqui para os lados nos podem contatar 860-297-2450 a qualquer informação. Rádio Programa Amplitude.

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E assim, dizendo o nosso Deus, o nosso café ao seu domingo. Próximo domingo vamos voltar com a nossa rotina habitual e mais aqui no seu Alberdade. Musicando, rubricando, informando localmente o seu programa radiofónico completado. Alberto Costa com música e mais música. Boa música até. Alberto Costa até por volta das 12 aqui no seu Alberdade.

Ora, muito bom dia, cá estou eu outra vez, novamente com nova música. Ah, não é nova, mas enfim, diferente música do que foi de hoje ou muitos dias. Para já, vamos então à música, que foi muito boa para muitas pessoas ontem, há 2 ou 8 dias. Vamos à música.

Migrante, vem devagar, por favor. Temos muito tempo para lá chegar. E depois, lá diz o velho ditado: mais vale um minuto na vida do que a vida.

Bem, foi um prazer estar na vossa companhia. Pois, foi muito bem. E cá estarei 2 a 8 dias, se Deus quiser. Foi um prazer estar na vossa companhia. Então, até o fim desta semana. Bom dia.